0: scarabée. Ah, mais voyons. Libellule. Oh non, libellule,
1: libellule. C'est vrai que c'est beau, libellule. Ok, bon, allez, on continue à fouiller.
0: Oh, papillon. Ah, yes, on a trouvé un cloport. On a réussi. On a trouvé un cloport. Wouhou. Allez, on capture. Oh non, il attaque, il attaque. Je l'ai attrapé.
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